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sendo prática. Provavelmente nunca ninguém vai ouvir isto. Não me apetece ser discreta, escrever à poeta e sendo concreta.

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1: És verdadeiro ou não és? Uma pessoa que não é sincera para a outra. Não, não.

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0: São 7 horas.
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1: Bom dia, boa quarta-feira.
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3: 6 de maio, 1527. Saque de Roma pelo exército de Carlos V. Os exércitos de Carlos V, imperador do Sacro Império Romano-Germânico, entraram neste dia em Roma. As milícias da cidade e a guarda suíça do Papa Clemente VII foram impotentes para conter o assalto de cerca de 20 mil soldados entre infantaria espanhola e vários contingentes de mercenários alemães e italianos. O Papa refugiou-se no castelo de Sant'Angelo, o último reduto fortificado de Roma, deixando a cidade à mercê das pilhagens dos invasores. Sem dispor de uma liderança capaz de refrear a indisciplina dos soldados, as tropas de Carlos V destruíram e saquearam igrejas, mosteiros e palácios ao longo dos 3 dias seguintes. O saque de Roma foi o episódio central do conflito que então opunha o imperador Carlos V a uma aliança, a chamada Liga de Cognac, que juntava o Papa Clemente VII, a França de Francisco I e várias cidades italianas como Florença, Milão e Veneza. Perante o alinhamento dos seus principais inimigos, Carlos V reunira no norte de Itália um poderoso exército que derrotou as forças inimigas em diversos confrontos. Porém, as dificuldades e os atrasos no pagamento das tropas, constituídas na sua maior parte por mercenários, levaram a que estas se amotinassem e forçassem os comandantes a seguir para Roma, saqueando várias cidades pelo caminho. A 5 de maio, os exércitos imperiais chegaram às portas da cidade e desencadearam o assalto no dia imediato. O saque de Roma causou milhares de mortos, tanto nas forças defensivas como entre a população civil, e deixou um enorme rastro de destruição na cidade. A população diminuiu de forma drástica nos anos imediatos, tanto devido aos massacres como a diversas epidemias que, entretanto, deflagraram. A imagem do epicentro da Europa católica destruída e saqueada pelos seus próprios soldados causou um enorme choque na época e foi tomada como um sintoma evidente da profunda crise da Igreja e do catolicismo. Acabaria, no entanto, por acelerar a sua renovação e por facilitar o processo chamado de Reforma Católica.
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Começamos com Virgem, que está com os enamorados e que significa que terá de tomar uma decisão importante. O número da sorte é o 6. Carneiro, com o As de Paus, que lhe diz para agir de forma dinâmica e criativa. O número da sorte é o 23. Já a Gêmeos está com o 6 de Paus, que anuncia ganhos financeiros. O nosso número da sorte é o 28. Quanto a Caranguejo, está com o Rei de Espadas, que indica que a sua autoridade está em destaque. O número da sorte é o 10. Aquário, com 7 de copas, que anuncia sonhos premonitórios. Esteja atento. O número da sorte é o 43. Vamos então para Sagitário, que está com 8 de espadas e que significa que alguém está a ser cruel consigo. Proteja-se, você não merece. O número da sorte é o 8. Touro, com a Temperança, que o aconselha a cultivar o equilíbrio. O número da sorte é o 14. Já Escorpião está com o 4 de ouros, que anuncia uma boa fase para avançar com os seus projetos. O número da sorte é o 4. Leão, com 8 de copas, que lembra que a sua felicidade só depende de si. Acredita em si. O número da sorte é o 44. Peixes, com o julgamento, que anuncia um novo ciclo de vida. E o número da sorte é o 20. Balança, com a Torre, que significa que algumas das suas ideias podem estar erradas. Terá de refazer os seus planos. O número da sorte é o 16. Capricórnio, com o Ermita, que indica que as respostas de que procura estão dentro de si, claro está. O número da sorte é o 9.

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8: 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O Conselho de Vouzela celebra o feriado municipal, a 14 de maio, com um programa dedicado a São Frei Gil, que combina momentos de devoção religiosa e reconhecimento cívico. As festividades começam na véspera, no dia 13, com a inauguração da exposição São Frei Gil de Vouzela, devoção e tradição, no Museu Municipal, seguida da tradicional procissão das velas e de animação musical. O ponto alto das comemorações ocorre na manhã do feriado, com a sessão solene nos espaços do Conselho, onde serão homenageados o Padre António de Sousa Fernandes, o Grupo Vozes da Terra, a Escola Secundária de Vouzela e Rui Miguel Ladeira Pereira, pelo seu contributo relevante à comunidade. A tarde do dia 14 será preenchida com atividades culturais e religiosas, incluindo arruadas de bombos e atuações da Universidade Sénior e do Grupo Vozes da Terra no Largo Moraes de Carvalho. O programa religioso centra-se na Capela de São Frei Gil, com a reza do terço, missa acompanhada pela Sociedade Musical Vouzelense e a procissão solene. O evento, que conta ainda com uma quermesse solidária da Liga Portuguesa contra o Cancro e tasquinhas de petiscos, encerra a noite com um concerto filarmónico, convidando toda a população a celebrar a identidade e as tradições locais. O município de Oliveira de Frades promove, no domingo, dia 17, um percurso pedestre que combina, de forma harmoniosa, a exploração da natureza com a descoberta do património histórico local. O itinerário tem início em Covelo de Arca, uma localidade que mantém viva a sua identidade e tradição, ostentando o selo de Aldeia de Portugal, atribuído pela ATA, Associação de Turismo de Aldeia. Durante o trilho, os participantes poderão desfrutar da serenidade do Carvalhedo da Gândara e de vistas panorâmicas no Mirador da Capela.

0: A cidade de Viseu será, durante 10 dias do mês de maio, um território de diálogos artísticos, sociais e humanos, que desafiam a comunidade a refletir sobre o mundo contemporâneo e as suas fronteiras. A Bienal What's Beyond That Border, o que está para além da fronteira, foi apresentada publicamente e decorrerá entre 21 e 31 de maio no âmbito do CLDS, Contrato Local do Desenvolvimento Social 5G, promovido pelas Obras Sociais de Viseu. O presidente da instituição, José Carreira, frisou que querem falar com a imigração.
1: Nós não vamos falar da imigração, nós queremos falar com a imigração. E esta é uma diferença muito grande. E depois há outro tópico dentro da imigração e dos movimentos migratórios que também nos deve preocupar. Porque uma coisa é sermos um imigrante visto gold ou um imigrante de luxo, porque eles existem, nem todos os imigrantes têm necessidades económicas, mas o problema começa porque nós somos sociedades, é uma palavra assim um bocadinho estranha, que é, somos sociedades aporofóbicas, ou seja, nós temos medo do pobre e queremos afastar-nos dos pobres. E esse é o grande problema que nós temos na comunidade, que é o afastamento daquele que é diferente e que gera o medo que depois leva a esta desconfiança que existe. Há uma coisa que é inevitável, no nosso caso em Portugal, é que efetivamente, se não fossem os imigrantes, nós estava previsto que até 2050 tínhamos 8 milhões e meio de pessoas, sendo que a grande faixa de pessoas seriam pessoas com mais do que 65 anos.
0: Com direção artística do bailarino e coreógrafo romeno, Rómulus Neagu, a programação da Bienal irá desenvolver-se sobretudo no espaço público, seja na escadaria de São Teutónio, em escolas ou em lugares inesperados. É tudo por hoje no nosso espaço de informação. Que a sua quarta-feira seja produtiva.
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0: Vamos saber as previsões do estado do tempo para quarta-feira, dia 6 de maio. O IPMA prevê céu em geral pouco nublado, aumentando temporariamente de nebulosidade nas regiões norte e centro, em especial durante a tarde. Há a possibilidade de ocorrência de aguaceiros fracos e dispersos no norte e centro, em especial no interior e também durante a tarde. O vento prevê-se que seja moderado até 30 km/h, mas superando por vezes forte até 40 km/h, isto nas terras altas e também na faixa costeira ocidental, em especial a partir da tarde. Há a possibilidade de formação de neblina ou nevoeiro matinal, em especial no interior das regiões norte e centro, e prevê-se pequena subida da temperatura máxima, em especial no interior. As máximas previstas são de 17 graus para o Porto, 21 para Coimbra e também para Lisboa, 23 para Santarém e 24 para Faro.
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Diana Vilarinho apresenta o seu trabalho mais pessoal, até à data, Uma Carta Escrita, o álbum que se afirma como uma carta ao futuro, profundamente enraizada na memória e procura pela liberdade. Este novo single reafirma a posição de Diana Vilarinho como uma das novas vozes do fado, unindo a tradição a uma direção artística contemporânea. Com produção de André Santos, o trabalho reúne composições de Sérgio Godinho, Joana Espadinha, Salvador Sobral e Mimi Frais, juntamente com poemas de autores como Alexandre O'Neill, Natália Correia ou Maria Teresa Horta.

0: São 8 horas. 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

0: acho que a gente faz parte de um grande teatro. Cada um tem o seu papelzinho e cada um tem o seu coringa gravado, guardado dentro da manguinha aqui, para fazer a sua canastra na hora precisa. Então, na medida em que isso possa ser feito, a gente preserva alguns dados para o futuro que ninguém apupa no ano.
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2: Olá, boa quarta-feira. O Dia Internacional Sem Dieta registra-se a 6 de maio. O objetivo do dia é celebrar a aceitação do corpo tal como ele é e a sua diversidade, chamando a atenção para os perigos de seguir dietas rigorosas e um modelo de corpo perfeito imposto diariamente pela sociedade moderna. Promover a alimentação saudável e equilibrada em todos os tipos de corpos, fugindo às perigosas dietas comerciais, é outro objetivo desta data. Hoje damos os parabéns a um fadista português, António Pinto Basto, pelos seus 74 anos. O seu primeiro disco foi gravado em 1970, um EP editado pela Alvorada, com letras do seu avô, João, e do tio, José de Vasconcelos e Sá, e músicas do fado tradicional. António Pinto Basto acabaria por se dedicar exclusivamente ao fado, após gravar, em 1988, o maior sucesso da sua carreira, Rosa Branca. Um fado escrito pelo seu avô, cujas vendas atingiram um disco de platina e renderam cerca de 120 espetáculos em apenas um ano.

0: A mais um cuidado que ele está na cozinha. Eu sou o Emanuel Moura e hoje vou ensinar-lhe a fazer uma torta de presunto e queijo na frigideira. Ah, pois é, não sabia que eu podia fazer, então eu vou ensinar-lhe como é que isto se faz. É uma receita muito simples, demora mais ou menos 30 minutos a fazer e as quantidades que eu vou dar são pensadas para 6 pessoas. Precisamos de 3 ovos, uma chávena de leite, uma chávena de puré de batata, 2 colheres de sopa de margarina, uma chávena de farinha de trigo, 2 colheres de sopa de queijo parmesão ralado, sal, pimenta e orégãos a gosto. 100 gramas de presunto em cubos, 100 gramas de queijo mozzarella também em cubos e margarina para untar. Ora bem, o modo de preparar isto é muito simples. Bata no liquidificador os ovos, o leite, a batata, a margarina, a farinha, o queijo parmesão, o sal e a pimenta, até ficar tudo muito homogéneo. Depois despeje a mistura numa frigideira antiaderente untada, tape e cozinhe em lume brando durante cerca de 5 minutos. Por fim, espalhe o presunto e a mozzarella e tape novamente. Deixe aquilo cozinhar mais uns 10 minutinhos, até ficar tudo bem firme e toca a polvilhar tudo com orégãos. No fim de toda esta festa, sirva a torta na própria frigideira e já agora aconselho a acompanhar com uma saladinha que não lhe fica nada mal. Para voltar a ouvir esta e mais receitas, pode ir ao podcast da sua rádio que está lá tudo muito bem explicado. Está bem, pessoal? Portem-se bem. Tchau.
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15: A voz da informação da nossa região, aqui mesmo na VFM. O Conselho de Vouzela celebra o feriado municipal, a 14 de maio, com um programa dedicado a São Frei Gil, que combina momentos de devoção religiosa e reconhecimento cívico. As festividades começam na véspera, no dia 13, com a inauguração da exposição São Frei Gil de Vouzela, devoção e tradição, no Museu Municipal, seguida da tradicional procissão das velas e de animação musical. O ponto alto das comemorações ocorre na manhã do feriado, com a sessão solene nos espaços do Conselho, onde serão homenageados o Padre António de Sousa Fernandes, o Grupo Vozes da Terra, a Escola Secundária de Vouzela e Rui Miguel Ladeira Pereira, pelo seu contributo relevante à comunidade. A tarde do dia 14 será preenchida com atividades culturais e religiosas, incluindo arruadas de bombos e atuações da Universidade Sénior e do Grupo Vozes da Terra no Largo Moraes de Carvalho. O programa religioso centra-se na Capela de São Frei Gil, com a reza do terço, missa acompanhada pela Sociedade Musical Vouzelense e a procissão solene. O evento, que conta ainda com uma quermesse solidária da Liga Portuguesa contra o Cancro e tasquinhas de petiscos, encerra a noite com um concerto filarmónico, convidando toda a população a celebrar a identidade e as tradições locais. O município de Oliveira de Frades promove, no domingo, dia 17, um percurso pedestre que combina, de forma harmoniosa, a exploração da natureza com a descoberta do património histórico local. O itinerário tem início em Covelo de Arca, uma localidade que mantém viva a sua identidade e tradição, ostentando o selo de Aldeia de Portugal, atribuído pela ATA, Associação de Turismo de Aldeia. Durante o trilho, os participantes poderão desfrutar da serenidade do Carvalhedo da Gândara e de vistas panorâmicas no Mirador da Capela da Senhora da Paz, passando ainda por marcos arquitetónicos e arqueológicos, como a Capela de São Mamed, a Igreja Matriz de Arca e a milenar Anta do Espírito Santo de Arca. As inscrições para esta iniciativa estão abertas até quinta-feira, dia 14, e podem ser efetuadas através do contacto telefónico 938-360-056 ou pelo e-mail turismo@cm-ofratos.pt. A cidade de Viseu será, durante 10 dias do mês de maio, um território de diálogos artísticos, sociais e humanos, que desafiam a comunidade a refletir sobre o mundo contemporâneo e as suas fronteiras. A Bienal What's Beyond That Border, o que está para além da fronteira, foi apresentada publicamente e decorrerá entre 21 e 31 de maio, no âmbito do CLDS, Contrato Local do Desenvolvimento Social 5G, promovido pelas Obras Sociais de Viseu. O presidente da instituição, José Carreira,

Anitta edita o seu novo álbum Equilibrium. O projeto reúne reflexões sobre espiritualidade, amor, fé e empoderamento feminino, enquanto explora diferentes sons da música brasileira. Várias Queixas, clássico reinterpretado aqui em espanhol, simboliza o equilíbrio entre a dimensão brasileira e internacional da carreira de Anitta.

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1: São 9 horas. 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
1: Bom dia, boa quarta-feira.
2: Agora vamos ter Prazeres Interrompidos. Um livro no minuto, com Otávio Nuno.
3: No palácio isolado, o velho general Henrique recebe uma carta inesperada de Corne, o amigo de juventude que não vê há 41 anos. O reencontro vai desencadear um acerto de contas com o passado. Os dois jovens haveriam de se conhecer no Colégio Militar de Vienne. Entre eles, nasce uma amizade incondicional e irrepetível, apesar das diferenças sociais. Mas havia também um abismo no que dizia respeito ao temperamento. Corad vinha de uma família empobrecida, que encontra na música a sua verdadeira paixão e refúgio. Ora, o seu amor pela música vai encontrar eco quer na mãe, quer na mulher de Henrique. O velho general era um homem da razão, da disciplina militar, da ordem, da caçada e da guerra. E a música era um mundo inacessível para ele, um mundo da emoção pura, do indizível e do instinto. Apesar de tudo isto, entre os dois não havia segredos. Eram como almas gêmeas ligadas por um vínculo absoluto e indissolúvel. Daí o espanto e a incredulidade de Henrique relativamente ao que se tinha passado naquela caçada de má memória, aquela arma apontada por breves instantes, é certo, mas ainda assim apontada e pronta. Ele pressentir o gesto, compreendera tudo de forma clara e inequívoca, e no dia seguinte, o amigo abandona tudo e parte para o estrangeiro, sem explicações, a não ser um longo incriminatório e vergonhoso silêncio. Agora estão ali os dois, velhos e carcomidos pelo tempo, frente a frente, uma última vez, com demasiadas perguntas a precisar de respostas, ou talvez simplesmente já não houvesse mais nada a dizer.
4: O episódio de hoje foi sobre o livro As Velas Ardem Até ao Fim, de Sandor Marai, editora Dom Quixote, e contou com a leitura do podcast de Anacleta Matavel, de Gaza, Moçambique. Boas leituras!

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2: I Wanna Know What Love Is é uma canção gravada pela banda britânica de rock Foreigner para o seu quinto álbum de estúdio Agent Provocateur. Escrita por Mick Jones e produzida por Jones e Alex Sadkin, foi lançada como o primeiro single do disco em 1984 através da Atlantic Records. Com características derivadas do soft rock, a letra fala sobre uma pessoa que sofreu várias desilusões amorosas e que procura um novo relacionamento para descobrir o que é o amor. Nos Estados Unidos, foi o primeiro e único single da banda a atingir o topo da Billboard Hot 100, onde permaneceu durante duas semanas consecutivas. Atingiu ainda a primeira posição nos tops do Reino Unido, Canadá, Austrália, Nova Zelândia, Irlanda, Noruega e Suécia. Além disso, atingiu o top 10 na Alemanha, Espanha, Áustria, Países Baixos e Suíça.

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5: Este é o News Flash com o essencial da informação para esta quarta-feira, 6 de maio. O Conselho Superior dos Tribunais Administrativos e Fiscais emitiu um parecer negativo, unânime, à proposta do Governo para a expulsão de estrangeiros, alegando que a medida que permite o afastamento antes de uma decisão judicial definitiva não cumpre o direito europeu. Além de alertar para um provável aumento da sobrecarga nos tribunais, os 11 juízes do Conselho contestam a redução da idade mínima de expulsão para os 16 anos e a eliminação do critério de suspeita fundada em crimes contra a segurança nacional. Embora não tenha caráter vinculativo, o parecer já foi remetido ao Parlamento como um alerta sobre a legalidade e o impacto prático da nova legislação. No âmbito da investigação sobre a alegada tortura na Esquadra do Rato, em Lisboa, foram detidas 16 pessoas, 15 elementos da PSP e um civil, após 30 buscas domiciliárias e em instalações policiais. Entre as detenções destaca-se a de um suspeito que se encontrava a trabalhar no aeroporto no momento da operação, que foi coordenada por 14 magistrados do Ministério Público com o apoio da própria PSP. O inquérito, que corre em segredo de justiça, foca-se na eventual prática de crimes de tortura grave, violação, abuso de poder e ofensas à integridade física, estando prevista para hoje a apresentação dos agentes detidos a tribunal. Desde o início do ano, as autoridades detiveram 75 pessoas em flagrante delito pelo crime de incêndio florestal, um número 6 vezes superior ao período homólogo e sem paralelo, segundo o coronel Ricardo Vaz Alves, diretor do CEPNA da GNR. Este aumento, que acompanha uma área ardida que já duplicou face ao ano passado, é atribuído sobretudo à negligência em queimas e queimadas, potenciada pela pressão para limpar terrenos após a devastação da tempestade Christine. Apesar de a GNR ter sinalizado mais de 8 mil propriedades para limpeza até ao final de abril, o responsável reconhece que a falta de registro cadastral, os custos elevados e a escassez de empresas especializadas dificultam o cumprimento por parte dos proprietários, reiterando que a prioridade da fiscalização é a segurança coletiva e não a aplicação de coimas. A Presidente da Sociedade Portuguesa de Obstetrícia e Medicina Materno-Fetal, Luísa Pinto, alertou na Comissão Parlamentar de Saúde para a existência de um excesso de cesarianas no setor privado, considerando difícil de justificar a discrepância face aos hospitais públicos. Dados recentes de 2025 revelam que, embora as cesarianas no Serviço Nacional de Saúde tenham subido para cerca de 33% do total de partos, a taxa nas unidades dos setores privado e social é significativamente superior, representando cerca de metade dos procedimentos realizados nessas instituições. A Diretora-Geral da Saúde, Rita Sá Machado, classificou como circunscrita a situação do surto de antivírus detectado no navio de cruzeiro ao largo de Cabo Verde, garantindo que o risco para Portugal é atualmente baixo. A Direção-Geral da Saúde está a monitorizar o caso em articulação com a Organização Mundial da Saúde, que já confirmou que pelo menos 2 casos de infecção e 5 suspeitos a bordo da embarcação, onde se registaram 3 óbitos. O acompanhamento decorre no âmbito das competências da Direção-Geral da Saúde e das diretrizes do Regulamento Sanitário Internacional. Pelo menos 11 pessoas morreram e outras 40 ficaram feridas num incêndio num centro comercial com 250 lojas e 50 escritórios na cidade de Antiché, a 30 km de Teherão, noticiou hoje a televisão estatal do Irão. Os órgãos de comunicação social do país publicaram imagens de vários andares do edifício em chamas e densas colunas de fumo negro. O Ministério Público iraniano abriu uma investigação para determinar a causa do incêndio e emitiu um mandato de detenção para o empreiteiro do prédio. O líder regional russo, Sergei Aksionov, denunciou que um ataque ucraniano com drones na zona de Dzankoy, na península da Crimeia, causou a morte de 5 civis russos, tendo ocorrido no momento em que as defesas aéreas locais já estariam a repelir aparelhos não tripulados. Apesar de a ofensiva ter tido lugar após a implementação de um cessar-fogo proposto por Kiev, ao qual Moscou não respondeu oficialmente, o governo ucraniano acusou as forças russas de violarem a trégua com o lançamento de 108 drones e 3 mísseis. Perante o incidente, Aksionov confirmou o envio de equipas de socorro para o local e apelou à calma da população residente na região anexada. A Meta estendeu à União Europeia um sistema de inteligência artificial desenhado para detectar perfis de menores de 13 anos que se identificam como adultos, analisando o contexto dos perfis, como menções a aniversários ou boletins escolares. Para reforçar este controle no Instagram e no Facebook, a empresa está a implementar uma nova tecnologia de análise visual que estima a idade aproximada através de características físicas, como a estrutura óssea e a altura captadas em fotos e vídeos. Segundo a tecnológica liderada por Mark Zuckerberg, esta medida, que já começou a ser testada em países como os Estados Unidos, visa aprimorar a segurança dos adolescentes ao identificar pistas visuais que os métodos baseados apenas em texto não conseguem detectar. E foi o essencial da informação para esta quarta-feira, 6 de maio. Tenha a continuação de um ótimo dia.
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0: vamos saber as previsões do estado do tempo para quarta-feira, dia 6 de maio. O IPMA prevê céu em geral pouco nublado, aumentando temporariamente de nebulosidade nas regiões norte e centro, em especial durante a tarde. Há a possibilidade de ocorrência de aguaceiros fracos e dispersos no norte e centro, em especial no interior e também durante a tarde. O vento prevê-se que seja moderado até 30 km/h, mas superando por vezes forte até 40 km/h, isto nas terras altas e também na faixa costeira ocidental, em especial a partir da tarde. Há a possibilidade de formação de neblina ou nevoeiro matinal, em especial no interior das regiões norte e centro, e prevê-se pequena subida da temperatura máxima, em especial no interior. As máximas previstas são de 17 graus para o Porto, 21 para Coimbra e também para Lisboa, 23 para Santarém e 24 para Faro.
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Diana Vilarinho apresenta o seu trabalho mais pessoal, até à data, Uma Carta Escrita, o álbum que se afirma como uma carta ao futuro, profundamente enraizada na memória e procura pela liberdade. Este novo single reafirma a posição de Diana Vilarinho como uma das novas vozes do fado, unindo a tradição a uma direção artística contemporânea. Com produção de André Santos, o trabalho reúne composições de Sérgio Godinho, Joana Espadinha, Salvador Sobral e Mimi Frais, juntamente com poemas de autores como Alexandre O'Neill, Natália Correia ou Maria Teresa Horta.

0: São 10 horas. 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
18: É isso mesmo que vamos ter. É o início do programa Mais Alto e Mais Além. Durante 2 horas aqui estamos na sua companhia, das 10 até ao meio-dia. E vamos ter melodias sempre, fados de Lisboa, já com muitos anos e que hoje aqui vamos recordar tudo isto. Mais Alto e Mais Além, de Fernando Morgado, é o seu programa de segunda a sexta-feira.
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Melodias de sempre na sua companhia, são melodias já muito antigas e vozes novas a cantar estas canções também bem conhecidas. Filipe Duarte é exatamente o cantor que está connosco e ouvimos esta bonita canção Amor de Mãe. E agora, Por Morrer Uma Andorinha.

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1: Dizia eu, melodias sempre estão sempre aqui a passar. E voltamos já para mais canções destas bem conhecidas e muito antigas.

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1: Vamos levar um recadinho a Lisboa. Pelo dia de sempre e para sempre.

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1: Meus amigos, estivemos aqui com melodias de sempre, são discos muito antigos, em vinil, e que eu gostei de passar estes fadinhos de Lisboa, alguns mais conhecidos do que outros. Tivemos aqui a grande orquestra dirigida por Segundo Galarza e a voz de Filipe Duarte. São discos com 50 anos e sabe quanto é que estão ou estavam marcados, ainda estão marcados, que eu não tiro isto, não tiro esta etiquetazinha de venda ao público, no estabelecimento de meu pai, Abel Morgado, que me deixou todo este espólio musical e também me deixou muitas saudades, porque partiu muito novo, com 75 anos, mas deixou-me coisas maravilhosas que eu hoje, quando passo esta música, eu parece-me que estou ao lado dele ou ele está a meu lado a dizer-me: passa isto, passa aquilo, diz isto, diz aquilo. Pai, eu digo aquilo que o meu coração dita e que são as saudades que eu tenho tuas. Mas dizia eu que estes discos estão marcados de venda ao público, 215 escudos. 215 escudos. Mas vou passar mais um disquinho, mais um. São músicas que têm 50 anos.

Mas vamos continuar nas melodias sempre, e agora com um outro disco, também marcado 215 escudos, de venda ao público. O conjunto de Jorge Fontes, e são 12 fados e 12 vozes. Vamos ouvir já de seguida.

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0: São 11 horas.
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1: Já cá estamos. 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

Meus queridos amigos ouvintes da VFM e também deste programa Mais Alto e Mais Além. Vamos até ao meio-dia e vamos continuar com fado. Tivemos até agora fados antigos e vozes menos conhecidas. Agora com vozes mais conhecidas e também fados muito bonitos, porque o fado é nosso, o fado está no nosso coração. Diga lá, é ou não verdade? É verdade. E então, tenho aqui uma voz que você vai com certeza ouvir com muito agrado.

Proetofado numa voz não menos bonita, eu diria, muito e muito bonita. Sabe quem é que cantou este fado, que tem o nome de Se a Noite Contasse? Mas a noite não conta nada a ninguém. Vê e guarda tudo para ela, a noite. Carlos Ramos, uma grande voz do fado de Lisboa. Vamos ouvir outra vez.

Uma voz bem conhecida de todos nós e a excelente voz e estes fadinhos de Lisboa são uma maravilha. Então vamos ouvir uma vez mais Carlos Ramos. Já não me lembra, já há muito tempo que eu não passava aqui esta voz portuguesa. Cantigas da Mouraria. Vamos até à Mouraria nesta manhã. Carlos Ramos.

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0: meus queridos amigos ouvintes da VFM, estamos a chegar ao final do programa de hoje. Tivemos aqui duas horas, quase duas horas, do fado português, o fado de Lisboa, com artistas que há muitos anos e outros bem conhecidos e mais recentes. Mas o fado fez-nos companhia aqui durante duas horas de emissão. Mais alto e mais além, das 10 ao meio-dia, de segunda a sexta-feira, é uma produção de Fernando Morgado. E eu gostei muito de estar na sua companhia. Vamos terminar o programa de hoje com estes cantares alentejanos pelo As Meninas da Ribeira do Sado. Isto é que elas sabem cantar. É aquela algazinha do Sado, aquela alga do Sado que é tão boa, tão boa, tão boa. Ai, até faz bem a garganta, faz sim senhor. Bom, muito bom dia para si, que você esteja bem disposto, como eu estou hoje. Olha, estou melhor de saúde, estou melhor, felizmente, sinto-me bem e estou contente, estou feliz por realizar um programa, elaborar um programa e levar até si e pensar que você vai gostar. Espero que tenha gostado. Mas temos mais programas esta semana, já amanhã, às 10 da manhã, eu cá voltarei a estar na sua companhia. Até amanhã? Está combinado? Até amanhã? Pronto. Grande abraço para si, para as meninas, senhoras. Beijinhos, beijinhos, beijinhos. Para aqueles que têm um pouquinho mais de idade e que estão por casa com solidão, a solidão e a tristeza por vezes bate-lhes à porta. Eles abrem a porta, nem perguntam quem é, deixam entrar e depois ficam tristes, tristes, tristes. Vivam a vossa vida. Ouçam a VFM, que tem tudo de bom para si. Você pode recuar no tempo ouvindo a música da sua juventude.
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8: Este é o News Flash com o essencial da informação para esta quarta-feira, 6 de maio. O Conselho Superior dos Tribunais Administrativos e Fiscais emitiu um parecer negativo, unânime, à proposta do Governo para a expulsão dos estrangeiros, alegando que a medida que permite o afastamento antes de uma decisão judicial definitiva não cumpre o direito europeu. Além de alertar para um provável aumento da sobrecarga nos tribunais, os 11 juízes do Conselho contestam a redução da idade mínima de expulsão para os 16 anos e a eliminação do critério de suspeita fundada em crimes contra a segurança nacional. Embora não tenha caráter vinculativo, o parecer já foi remetido ao Parlamento como um alerta sobre a legalidade e o impacto prático da nova legislação. No âmbito da investigação sobre a alegada tortura na Esquadra do Rato, em Lisboa, foram detidas 16 pessoas, 15 elementos da PSP e um civil, após 30 buscas domiciliárias e em instalações policiais. Entre as detenções, destaca-se a de um suspeito que se encontrava a trabalhar no aeroporto no momento da operação, que foi coordenada por 14 magistrados do Ministério Público, com o apoio da própria PSP. O inquérito, que corre em segredo de justiça, foca-se na eventual prática de crimes de tortura grave, violação, abuso de poder e ofensas à integridade física, estando prevista para hoje a apresentação dos agentes detidos a tribunal. Desde o início do ano, as autoridades detiveram 75 pessoas em flagrante delito pelo crime de incêndio florestal, um número 6 vezes superior ao período homólogo e sem paralelo, segundo o coronel Ricardo Vaz Alves, diretor do CEPNA da GNR. Este aumento, que acompanha uma área ardida que já duplicou face ao ano passado, é atribuído sobretudo à negligência em queimas e queimadas, potenciada pela pressão para limpar terrenos após a devastação da tempestade Christine. Apesar de a GNR ter sinalizado mais de 8 mil propriedades para limpeza até ao final de abril, o responsável reconhece que a falta de registro cadastral, os custos elevados e a escassez de empresas especializadas dificultam o cumprimento por parte dos proprietários, reiterando que a prioridade da fiscalização é a segurança coletiva e não a aplicação de coimas. A Presidente da Sociedade Portuguesa de Obstetrícia e Medicina Materno-Fetal, Luísa Pinto, alertou na Comissão Parlamentar de Saúde para a existência de um excesso de cesarianas no setor privado, considerando difícil de justificar a discrepância face aos hospitais públicos. Dados recentes de 2025 revelam que, embora as cesarianas no Serviço Nacional de Saúde tenham subido para cerca de 33% do total de partos, a taxa nas unidades dos setores privado e social é significativamente superior, representando cerca de metade dos procedimentos realizados nessas instituições. A Diretora-Geral da Saúde, Rita Sá Machado, classificou como circunscrita a situação do surto de antivírus detectado no navio de cruzeiro ao largo de Cabo Verde, garantindo que o risco para Portugal é atualmente baixo. A Direção-Geral da Saúde está a monitorizar o caso em articulação com a Organização Mundial da Saúde, que já confirmou que pelo menos 2 casos de infecção e 5 suspeitos a bordo da embarcação, onde se registaram 3 óbitos. O acompanhamento decorre no âmbito das competências da Direção-Geral da Saúde e das diretrizes do Regulamento Sanitário Internacional. Pelo menos 11 pessoas morreram e outras 40 ficaram feridas num incêndio num centro comercial com 250 lojas e 50 escritórios na cidade de Antiché, a 30 km de Teherão, noticiou hoje a televisão estatal do Irão. Os órgãos de comunicação social do país publicaram imagens de vários andares do edifício em chamas e densas colunas de fumo negro. O Ministério Público iraniano abriu uma investigação para determinar a causa do incêndio e emitiu um mandato de detenção para o empreiteiro do prédio. O líder regional russo, Sergei Aksionov, denunciou que um ataque ucraniano com drones na zona de Dzankoy, na península da Crimeia, causou a morte de 5 civis russos, tendo ocorrido no momento em que as defesas aéreas locais já estariam a repelir aparelhos não tripulados. Apesar de a ofensiva ter tido lugar após a implementação de um cessar-fogo proposto por Kiev, ao qual Moscou não respondeu oficialmente, o governo ucraniano acusou as forças russas de violarem a trégua com o lançamento de 108 drones e 3 mísseis. Perante o incidente, Aksionov confirmou o envio de equipas de socorro para o local e apelou à calma da população residente na região anexada. A Meta estendeu à União Europeia um sistema de inteligência artificial desenhado para detectar perfis de menores de 13 anos que se identificam como adultos, analisando o contexto dos perfis, como menções a aniversários ou boletins escolares. Para reforçar este controle, no Instagram e no Facebook, a empresa está a implementar uma nova tecnologia de análise visual que estima a idade aproximada através de características físicas, como a estrutura óssea e a altura captadas em fotos e vídeos. Segundo a tecnológica liderada por Mark Zuckerberg, esta medida, que já começou a ser testada em países como os Estados Unidos, visa aprimorar a segurança dos adolescentes ao identificar pistas visuais que os métodos baseados apenas em texto não conseguem detectar. E foi o essencial da informação para esta quarta-feira, 6 de maio. Tenha a continuação de um ótimo dia.
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1: Cucu! Olá, malta! Sejam bem-vindos a mais um Cuidado que Ele Está na Cozinha! Eu sou o Emanuel Moura e hoje vou ensinar-lhe a fazer uma torta de presunto e queijo na frigideira. Ah, pois é! Não sabia que eu podia fazer, então eu vou ensinar-lhe como é que isto se faz. É uma receita muito simples, demora mais ou menos 30 minutos a fazer e as quantidades que eu vou dar são pensadas para 6 pessoas. Precisamos de 3 ovos, uma chávena de leite, uma chávena de puré de batata, 2 colheres de sopa de margarina, uma chávena de farinha de trigo, 2 colheres de sopa de queijo parmesão ralado, sal, pimenta e orégãos a gosto. 100 gramas de presunto em cubos, 100 gramas de queijo mozzarella também em cubos e margarina para untar. Ora bem, o modo de preparar isto é muito simples. Bata no liquidificador os ovos, o leite, a batata, a margarina, a farinha, o queijo parmesão, o sal e a pimenta, até ficar tudo muito homogéneo. Depois despeje a mistura numa frigideira antiaderente untada, tape e cozinhe em lume brando durante cerca de 5 minutos. Por fim, espalhe o presunto e a mozzarella e tape novamente. Deixe aquilo cozinhar mais uns 10 minutinhos, até ficar tudo bem firme e toca a polvilhar tudo com orégãos. No fim de toda esta festa, sirva a torta na própria frigideira e já agora aconselho a acompanhar com uma saladinha que não lhe fica nada mal. Para voltar a ouvir esta e mais receitas, pode ir ao podcast da sua rádio que está lá tudo muito bem explicado. Está bem, pessoal? Portem-se bem. Tchau.
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9: 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O Conselho de Vouzela celebra o feriado municipal, 14 de maio, com um programa dedicado a São Frei Gil, que combina momentos de devoção religiosa e reconhecimento cívico. As festividades começam na véspera, no dia 13, com a inauguração da exposição São Frei Gil de Vouzela, devoção e tradição, no Museu Municipal, seguida da tradicional procissão das velas e de animação musical. O ponto alto das comemorações ocorre na manhã do feriado, com a sessão solene nos Passos do Conselho, onde serão homenageados o Padre António de Sousa Fernandes, o Grupo Vozes da Terra, a Escola Secundária de Vouzela e Rui Miguel Ladeira Pereira, pelo seu contributo relevante à comunidade. A tarde do dia 14 será preenchida com atividades culturais e religiosas, incluindo arruadas de bombos e atuações da Universidade Sénior e do Grupo Vozes da Terra, no Largo Moraes de Carvalho. O programa religioso centra-se na Capela de São Frei Gil, com a reza do terço, missa acompanhada pela Sociedade Musical Vouzelense e a procissão solene. O evento, que conta ainda com uma quermesse solidária da Liga Portuguesa contra o Cancro e tasquinhas de petiscos, encerra a noite com um concerto filarmónico, convidando toda a população a celebrar a identidade e as tradições locais. O município de Oliveira de Frades promove, no domingo, dia 17, um percurso pedestre que combina, de forma harmoniosa, a exploração da natureza com a descoberta do património histórico local. O itinerário tem início em Covelo de Arca, uma localidade que mantém viva a sua identidade e tradição, ostentando o selo de Aldeia de Portugal, atribuído pela ATA, Associação de Turismo de Aldeia. Durante o trilho, os participantes poderão desfrutar da serenidade do Carvalhedo da Gândara e de vistas panorâmicas no Mirador da Capela da Senhora da Paz, passando ainda por marcos arquitetónicos e arqueológicos, como a Capela de São Mamed, a Igreja Matriz de Arca e a milenar Anta do Espírito Santo de Arca. As inscrições para esta iniciativa estão abertas até quinta-feira, dia 14, e podem ser efetuadas através do contacto telefónico 938-360-056 ou pelo e-mail turismo@cm-ofrates.pt. A cidade de Viseu será, durante 10 dias do mês de maio, um território de diálogos artísticos, sociais e humanos, que desafiam a comunidade a refletir sobre o mundo contemporâneo e as suas fronteiras. A Bienal What's Beyond That Border, o que está para além da fronteira, foi apresentada publicamente e decorrerá entre 21 e 31 de maio no âmbito do CLDS, Contrato Local do Desenvolvimento Social 5G, promovido pelas Obras Sociais de Viseu. O presidente da instituição, José Carreira, frisou que querem falar com a imigração.
10: Nós não vamos falar da imigração, nós queremos falar com a imigração. E esta é uma diferença muito grande. E depois há outro tópico dentro da imigração e dos movimentos migratórios que também nos deve preocupar. Porque uma coisa é sermos um imigrante visto gold ou um imigrante luz, porque eles existem, nem todos os imigrantes têm necessidades económicas, mas o problema começa porque nós somos sociedades, é uma palavra assim um bocadinho estranha, que é, somos sociedades aporofóbicas, ou seja, nós temos medo do pobre e queremos afastar-nos dos pobres. E esse é o grande problema que nós temos na comunidade, que é o afastamento daquele que é diferente e que gera o medo que depois leva a esta desconfiança que existe. Há uma coisa que é inevitável no nosso caso em Portugal, é que efetivamente se não fossem os imigrantes, nós estava previsto que até 2050 tínhamos 8 milhões e meio de pessoas, sendo que a grande faixa de pessoas seriam pessoas com mais do que 65 anos.
9: Com direção artística do bailarino e coreógrafo romeno, Rómulus Neagu, a programação da Bienal irá desenvolver-se sobretudo no espaço público, seja na escadaria de São Teutónio, em escolas ou em lugares inesperados. É tudo por hoje no nosso espaço de informação. Que a sua quarta-feira seja produtiva.
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1: Bom dia, já estamos a meio da semana e aquela energia de segunda-feira já lá vai, enquanto o descanso de sábado ainda parece um bocadinho distante, não é? Se o despertador hoje pareceu ter um toque mais insistente e o trânsito já te está a pôr os nervos à prova, respira fundo porque hoje, 6 de maio, trago-te a melhor notícia da manhã. Celebramos o Dia Internacional Sem Dieta. Esta iniciativa nasceu em 1992, quando a britânica Mary Evans Young decidiu que estava na hora de pararmos de lutar contra o espelho e de celebrarmos a diversidade de corpos e a saúde real. A ideia não é o excesso, mas sim dar uma folga àquelas restrições que às vezes nos tiram o prazer de comer. Por isso, se hoje aquele cheirinho a pão quente ou aquele pastel de nata a acompanhar o café te piscar o olho, aproveita sem culpas. Sente-te bem na tua pele, com toda a confiança. Vamos a isto com um sorriso e muito sabor.
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0: São 13 horas.
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0: São 14 horas. 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
0: São 15 horas. 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

0: São 16 horas.
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Olá, olá, seja bem-vindo, como é habitual, passamos por cá para espreitar o que é que se passa pelo mundo da música. Vamos lá conhecer novidades. Arranque da sessão de hoje com Tiago Nacarato, Não Sabia o Desamor.

0: d'automne.
1: Diogo Zambujo lança Contramão, um novo single que reforça a sua identidade enquanto cantautor, assente numa abordagem intimista e de inspiração folk. Com interpretação vocal calorosa e arranjos acústicos subtis, o tema chega como mais um passo sólido na afirmação do artista e no panorama nacional.

Kari é um dos nomes emergentes do pop em Portugal, tendo feito a sua estreia no single Passageira. Após o lançamento do seu primeiro single, a solo, Entre Nós, há cerca de 2 meses, afirmando a sua consistência e presença no panorama musical, o artista apresenta agora o novo tema Inglaterra, que retrata a história de um relacionamento marcado por sonhos e expectativas que acabaram por não se concretizar, explorando emoções, desilusão, crescimento e aceitação.

David Bisbal lançou Viver Assim é Morrer de Amor, o seu novo single de introdução ao próximo álbum de estúdio. Trata-se de uma nova interpretação, cuidada, do clássico intemporal de Camilo Sesto, com a qual o artista inaugura uma nova fase artística marcada pela elegância e por um som mais sofisticado. Nesta nova versão, David Bisbal revela uma vez mais o seu estilo crooner, apostando na excelência vocal, em arranjos refinados e na emoção.

Deixo o Número Aqui é o mais recente single de Gustavo Reynas e marca o início de uma nova fase da sua carreira, servindo como primeiro passo até o lançamento do seu projeto de estreia. Um EP com edição prevista para maio deste ano, com um som pop distinto e uma estética que reflete a identidade do artista. Deixo o Número Aqui antecipa o que está para vir para Gustavo Reynas. Sentes

Diana Vilarinho apresenta o seu trabalho mais pessoal, até à data, Uma Carta Escrita, o álbum que se afirma como uma carta ao futuro, profundamente enraizada na memória e procura pela liberdade. Este novo single reafirma a posição de Diana Vilarinho como uma das novas vozes do fado, unindo a tradição a uma direção artística contemporânea. Com produção de André Santos, o trabalho reúne composições de Sérgio Godinho, Joana Espadinha, Salvador Sobral e Mimi Frais, juntamente com poemas de autores como Alexandre O'Neill, Natália Correia ou Maria Teresa Horta.

Anitta edita o seu novo álbum Equilibrium. O projeto reúne reflexões sobre espiritualidade, amor, fé e empoderamento feminino, enquanto explora diferentes sons da música brasileira. Várias Queixas, clássico reinterpretado aqui em espanhol, simboliza o equilíbrio entre a dimensão brasileira e internacional da carreira de Anitta.

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Soraya Ramos apresenta Suficiente, um novo tema que mergulha na complexidade de uma relação marcada pelo desgaste emocional, onde o amor existe, mas nunca parece ser suficiente. Com uma sonoridade que cruza afropop e R&B, Suficiente equilibra o lado mais vulnerável e a intensidade, com um refrão forte e emocional.

0: São Pedro edita Dança Lenta, terceiro single de antecipação do próximo álbum de originais, tema que sucede a Paracetamol e Por Meu Pé, este em dueto com Joana Almirante. Dança Lenta parte da ideia de reconhecer a pessoa certa no momento errado. A canção acompanha esse desencontro e a decisão de partir, não por falta de sentimento, mas pela sensação de ainda haver muito por viver. Entre a intensidade do que se sente e a dúvida sobre o que fica por explorar, o tema constrói-se nesse movimento de afastamento.
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Está na hora de fazer um intervalo. Voltamos já a seguir para a segunda etapa do AP Play desta semana. A fechar esta hora temos um olhar pelas montanhas, diz Laura Miranda.

0: São 17 horas. 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
1: Demi Lovato lança o seu novo single, Low Rise Jeans, dançável e com uma boa energia. Este Low Rise é uma faixa pop ousada e provocadora que expande o universo dance pop da artista e lhe traz uma nova confiança à sua sonoridade.

Histórias por Contar é uma nova canção de José Francisco, que dá nome à sua tour de concertos ao vivo, uma canção com a composição do próprio artista, a quem se juntaram Miguel Valente e João Direitinho. O tema aborda o amor e a forma como nos sentimentos incompletos, na ausência do mesmo. Com a já habitual capacidade vocal do artista, este tema chega com a garra e a qualidade suficiente para deixar qualquer um arrepiado.

Este é mais um AB Play. Venha de ir nesta viagem com música nova. Não tarda nada, vamos espreitar os 10 temas mais rodados em Portugal. Para já ficamos à escuta de Last Goodbye, Gustavo Mioto.

0: espreitar a tabela dos 10 temas mais rodados em Portugal. Três novidades para a saída de Kalema, Teddy Swims e Lewis Capaldi. Top mais. Seu 6 lugares está em 10º, Karol G, se antes tuviera conocido. Reentrou na nossa contagem para o 9º posto, Benson Boone, Beautiful Things.
1: Número 9.

0: Oitavo lugar para Inês Apenas com Cláudia Pascoal. O Bloqueada caiu 5 lugares. Liderava, agora é sétimo, Back to Friends, Sombra. Manteve a posição 6, Bandidos do Cante, Amigos Coloridos. Volta a fazer parte da tabela, a portuguesa Maru, o Kiss Me, está em 5º lugar.
1: Número 5.

0: Top Mais. Alex Warren desceu 2 lugares. O Ordinary está em 4º. Subiu 2 posições. Yaritza, com Sua Essência, estão no pódio com o Inamorado. Grande subida da semana para Olivia Dean, o Dangerously Easy. Subiu 8, está em 2º.
1: Número 2.

Top Mais. Está espreitada a tabela. Voltamos na próxima semana a atualizar as músicas mais tocadas em Portugal. Continuo por aí, temos mais música nova já a seguir.

Histórias por Contar é uma nova canção de José Francisco, que dá nome à sua tour de concertos ao vivo, uma canção com a composição do próprio artista, a quem se juntaram Miguel Valente e João Direitinho. O tema aborda o amor e a forma como nos sentimentos incompletos, na ausência do mesmo. Com a já habitual capacidade vocal do artista, este tema chega com a garra e a qualidade suficiente para deixar qualquer um arrepiado.

Perfume de Desespero assinala o regresso de Shaila aos lançamentos enquanto intérprete, depois da estreia com Giroflé, Giroflá, reforçando uma nova fase mais ousada do seu percurso artístico. O tema aprofunda o universo que tem vindo a construir em nome próprio, cruzando uma estética marcada por batidas trap densas, com uma identidade autoral cada vez mais definida. Shaila afirma-se aqui como um artista completo, antecipando um 2026 com uma proposta sonora distinta no panorama nacional.

Será que lhe descobres a poesia? Constitui o título do álbum de Teresinha Landeiro. No novo trabalho, a artista portuguesa junta a presença de Dino Santiago numa parceria inédita. É no tradicional fado Ilfonso que Teresinha Landeiro partilha com o músico de quarteira a escrita do texto Duas Infâncias. Para o novo álbum, Teresinha inspirou-se na obra do pintor Alfredo Luz, no sentimento de criar uma unidade estética e como fonte de inspiração para escrever grande parte do

E praticamente fechamos mais uma hora de emissão, mais uma hora de música nova no AB Play. Temos mais música pela frente. O fecho da nossa sessão passa pela Barca à Vela. Noites. Até para a semana. 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

0: São 18 horas. 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

0: acho que a gente faz parte de um grande teatro. Cada um tem o seu papelzinho e cada um tem o seu coringa gravado, guardado dentro da manguinha aqui para fazer a sua canastra na hora precisa. Então, na medida em que isso possa ser feito, a gente preserva alguns dados para o futuro que ninguém apupa.
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6: 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O Conselho de Vozela celebra o feriado municipal, a 14 de maio, com um programa dedicado a São Frangil, que combina momentos de devoção religiosa e reconhecimento cívico. As festividades começam na véspera, no dia 13, com a inauguração da exposição São Frangil de Vozela, devoção e tradição, no Museu Municipal, seguida da tradicional procissão das velas e de animação musical. O ponto alto das comemorações ocorre na manhã do feriado, com a sessão solene nos espaços do Conselho, onde serão homenageados o Padre António de Sousa Fernandes, o Grupo Vozes da Terra, a Escola Secundária de Vozela e Rui Miguel Ladeira Pereira, pelo seu contributo relevante à comunidade. A tarde do dia 14 será preenchida com atividades culturais e religiosas, incluindo arruadas de bombos e atuações da Universidade Sénior e do Grupo Vozes da Terra no Largo Moraes de Carvalho. O programa religioso centra-se na Capela de São Frangil, com a reza do terço, missa acompanhada pela Sociedade Musical Vozelense e a procissão solene. O evento, que conta ainda com uma quermesse solidária da Liga Portuguesa contra o Cancro e tasquinhas de petiscos, encerra a noite com um concerto filarmónico, convidando toda a população a celebrar a identidade e as tradições locais. O município de Oliveira de Frades promove, no domingo, dia 17, um percurso pedestre que combina, de forma harmoniosa, a exploração da natureza com a descoberta do património histórico local. O itinerário tem início em Covelo de Arca, uma localidade que mantém viva a sua identidade e tradição, ostentando o selo de Aldeia de Portugal, atribuído pela ATA, Associação de Turismo de Aldeia. Durante o trilho, os participantes poderão desfrutar da serenidade do Carvalhedo da Gândara e de vistas panorâmicas no Mirador da Capela da Senhora da Paz, passando ainda por marcos arquitetónicos e arqueológicos, como a Capela de São Mamed, a Igreja Matriz de Arca e a milenar Anta do Espírito Santo de Arca. As inscrições para esta iniciativa estão abertas até quinta-feira, dia 14, e podem ser efetuadas através do contacto telefónico 938-360-056 ou pelo e-mail turismo@cm-ofratos.pt. A cidade de Viseu será, durante 10 dias do mês de maio, um território de diálogos artísticos, sociais e humanos, que desafiam a comunidade a refletir sobre o mundo contemporâneo e as suas fronteiras. A Bienal What's Beyond That Border, o que está para além da fronteira, foi apresentada publicamente e decorrerá entre 21 e 31 de maio no âmbito do CLDS, Contrato Local do Desenvolvimento Social 5G, promovido pelas Obras Sociais de Viseu. O presidente da instituição, José Carreira, frisou que querem falar com a imigração.
0: Nós não vamos falar da imigração, nós queremos falar com a imigração. E esta é uma diferença muito grande. E depois há outro tópico dentro da imigração e dos movimentos migratórios que também nos deve preocupar. Porque uma coisa é sermos um imigrante visto gold ou um imigrante de luz, porque eles existem, nem todos os imigrantes têm necessidades económicas, mas o problema começa porque nós somos sociedades, é uma palavra assim um bocadinho estranha, que é, somos sociedades aporofóbicas, ou seja, nós temos medo do pobre e queremos afastar-nos dos pobres. E esse é o grande problema que nós temos na comunidade, que é o afastamento daquele que é diferente e que gera o medo que depois leva a esta desconfiança que existe. Há uma coisa que é inevitável, no nosso caso em Portugal, é que efetivamente, se não fossem os imigrantes, nós estava previsto que até 2050 tínhamos 8 milhões e meio de pessoas, sendo que a grande faixa de pessoas seriam pessoas com mais do que 65 anos.
6: Com direção artística do bailarino e coreógrafo romeno, Rómulus Neagu, a programação da Bienal irá desenvolver-se sobretudo no espaço público, seja na escadaria de São Teutónio, em escolas ou em lugares inesperados. É tudo por hoje no nosso espaço de informação. Que a sua quarta-feira seja produtiva. Acompanhe a informação da região no próximo bloco informativo ou na nossa página online.

0: São 19 horas. 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

Estávamos em outubro de 2014, quando os escoceses We Were Promised Jetpacks lançaram o trabalho Unraveling, do qual ouvimos Bright Minds. Trata-se do terceiro dos 5 álbuns editados pela banda escocesa, liderada por Adam Thompson. Muito boa noite, seja bem-vindo à sessão desta semana da Culpa das Estrelas com Jorge Cravo. Na abertura tivemos Car Crash in G Major, do projeto a solo de Anna Judge, Fan Club Wallet. Seguimos com Guia Margaret, Whitney, e começamos a próxima sequência com este Nocturne, de Blanca White.

Esta noite, a autora Dora Gago regressa não apenas às estrelas, mas também a uma cidade que conhece bem e onde já foi feliz. Infelizmente, é o desencontro com o país que tanto ama que a leva ao reencontro com Macau. Viajamos até a outra ponta do mundo, depois dos Tindersticks e da dupla Philip Brooks.

Ainda os ouço, ainda os sinto, mesmo aqui tão longe do outro lado do mundo. Os seus passos arrastarem-se, um restolhar de serpente ou de sombra no pasto seco. Mas não quero falar deles. Mais tarde, quem sabe. Agora vou enterrá-los em 7 palmos de silêncio, no lodo do Rio das Pérolas. O rio que acabei de cruzar, no último ferry apanhado no aeroporto de Hong Kong, nesta tarde de tufão, já com o sinal 3 de tempestade tropical hasteado. Viagem de enjoo, sobressalto constante a surfar as vagas numa alucinada vertigem. A corrida ao último táxi, o nome do hotel, dito apressadamente no meu cantonês já esquecido, esperando acertar com o tom correto de entre os 9. Se a tempestade chegar ao sinal 8, o mundo ficará suspenso. Urge encontrar um porto seguro, uma cama onde amalhar o jet lag e um corpo amassado por tantas horas de voo. Num último desafio, arrumei para sempre os lençóis de linho, rasgados, poluídos de insónias, de ressacas, de quedas pela vida, das quais nunca pensei reerguer-me.

Trouxe na bagagem a saudade, as memórias do meu pai. Juntei as forças que já não tinha, respondi a um anúncio de contrato de investigação no laboratório de uma universidade de Macau. Fui entrevistada, prestei provas, selecionaram-me. Encontrei emprego que o meu país me recusou aos 49 anos. A tentativa de virar costas à vida de precariedade, ao mais profundo desprezo pelo trabalho, pela competência, pelo mérito. Sim, existe algures um paraíso de cunhas, de compadrios, de castas, onde o tráfico de influências é quem mais ordena. Muros intransponíveis, paredes alicerçadas, nos tijolos dos poderzinhos vãos. Há lugares onde a mediocridade e a inveja são térmitas implacáveis a propagarem-se, corroendo as estruturas mais elementares, cujos ovos eclodem em pragas imprevistas nos mais variados recantos. Contudo, amo esse meu país e odeio por não permitir que o ame, por me empurrar para um voo só de ida para a outra ponta do mundo. Procuro a vida que aqui vivi, mas também o futuro suspenso. A travessia do portal da felicidade, antes das cinzas, das lágrimas.

0: A dar brilho à área literária da emissão de hoje, tivemos primeiro Courtney Mary Andrews e depois Stray Dog. Agora acabamos de ouvir Biggie, da girl band californiana Warpaint. À sua disposição, como sempre, está o e-mail culpadasestrelas.radio@gmail.com. É a direção certa para nos enviar as suas obras ou fazer-nos chegar os seus comentários. Começaram por se chamar Poster Child, mas rapidamente passaram a Lamb Chop. É com esta banda do Tennessee que abrimos a sequência final desta noite e depois juntamos Buffalo Traffic Jam e Yemen Dunes.
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Aproxima-se o final do capítulo desta semana da Culpa das Estrelas. Segue o meu agradecimento à autora Dora Gago pelo texto enviado e a si que nos acompanhou desse lado. São as despedidas de Jorge Cravo, com reencontro marcado para a próxima semana, com mais músicas e outras palavras. Saímos com os noruegueses Tuva Band e este Poisoned. Boa noite.

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Ser artista não é querer estar na moda, é olhar à roda e ver o mundo inteiro ser verdadeiro. Não é olhar para fora enquanto não se olha para dentro, não ser cinzento, não ser perfeito, bem vestido ou requintado, mas trazer o bem ao peito. É ser inteiro, ser imperfeito, delicado, por vezes desafinado. E daí? Não é o quase estar perfeito que faz a obra ter sentido, é sentir no ventre o filho. É correr contra o destino, onde todos estão sentados, é fazer o pino, ser desalinho, viver o perigo de ser fora do baralho. Ser artista dá muito trabalho. É ser chão, ser emoção, ser coisa nenhuma. O artista quando morre não se esfuma, torna-se vida na voz de quem fica. Que coisa bonita na tua voz, Rita, na voz das pessoas, nessa paz que entoas. És manual de emoções, isso é tanto. Não há manual de instruções que explique esse espanto. Ser artista, que coisa bonita. Obrigado, Rita.

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